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2: This is way too calm, Mog, for background music.
3: Is this what he requested?
2: This is what he requested.
3: Good morning, Azam.
2: This is what I listen to when I'm trying to fall asleep on an airplane with noise-canceling headphones.
3: I feel like a really heartbreaking scene is about to happen.
2: Corazón.
3: Well, all of a sudden it's Spanish, and I would have gone with
2: Korean?
3: Yeah, Korean, Japanese, something.
2: Wow.
3: Some sort of sad anime scene.
2: It sounds like it.
3: Yeah.
2: Very chill.
3: Yeah.
2: I'm getting a massage right now.
3: It's a little bit too slow. A massage from who?
2: No. I'm saying this kind of feels like massage music.
3: Huh?
2: A little bit.
3: Not really.
2: Wow.
3: It feels like either sad, heartbreaking music or music that you play for your baby before it falls asleep, you know?
2: Yeah.
3: Or like your cats when you leave it alone at home and you don't want them to get upset.
2: Yeah. That's actually kind of sweet.
3: Yeah, that's what we do.
2: It's pretty sweet.
3: Thanks.
2: So you just play this for your cats all day?
3: Well, not this specifically, but we'll play some chill music if we notice that they're particularly sad or if we haven't had much time to spend with them. We'll leave the radio on, or we'll play some music on YouTube with some birds and stuff like that for them to kind of...
2: I guess the question is here, which station do you play for your cats?
3: A Japanese station.
2: You play a Japanese station for your cats?
3: Yeah.
2: That is incredibly interesting. That's incredibly interesting. She plays a Japanese radio station for her cats when she's outside the house.
4: Oh, really?
2: Yeah. How random is that?
3: Well, the husband
2: Is it a talk show?
3: No, just purely music.
2: Just straight up music.
3: But it's actually a Brazilian radio station that plays city pop all day.
2: Yeah. Okay, guys, we have 3 minutes to go until Wellness Wednesday. I got 7 requests. I don't know if I'm going to be able to catch everybody's requests. I'm really sorry about that. But we'll play them as who texted us first. So, Azam, could you help me out here for a second? Because my headphone wires are not very long. Too Close by Blue, which is a request that's come in from Mr. Kunal in the building. Good morning, Kunal. Mahmoud's out there saying, I want to wish the Oman national team the very best. They're playing tonight in the Golf Cup. And guess what? 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So you can check out our channel, Oman TV, Oman Sports, actually. 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Oman is playing versus Iraq in the opening match as part of the Gulf Cup taking place in Saudi Arabia. The match is going to be at 6:30 p.m. tonight, so be sure to catch it and support our boys in red. The black horse. The dark horse, rather. We do not have the Too Close by Blue. Sorry, Kunal.
3: Oh, but do we just have Too Close by the original?
2: Who did the original?
3: I don't remember. But it's da da da da da da da
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